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3: 9:15.
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2: 9:29.
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0: 9:31.
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0: 9:46.
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7: 10 e 18.
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0: caro, maninho. Bom demais.
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9: Opa, o seu fim de semana tem música, tem alegria, tem diversão, tem Nação Sertaneja. Tudo bem por aí? Espero que sim, hein? Eu sou Evandro Filho, sou eu quem te faço companhia a partir de agora aqui na melhor do seu rádio. Tá preparado muito som legal e a gente começa com Henrique e Juliano.

0: morte de alguém, aquela sofrência que a gente ama, com Maiara e Maraíza, quem que tá sofrendo aí, hein?
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0: Reclama com Ela, aquele som ao vivo no Nação Sertaneja. Curtimos Low Back, Country Beat, já já tem uma dobradinha da saudade com Cristiano Araújo e Marília Mendonça.
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0: 10:47. 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
1: Falei que já estaríamos de volta bem rapidinho no seu fim de semana, já estamos por aqui. Aqui é o Evandro Filho com saudades, hein? Saudades do Cristiano Araújo, da Marília Mendonça e de quem é a culpa, hein?

Rafaela Santos e Ludmilla, Impossível. Já vai mandando mensagens aqui nas nossas redes sociais. Fica à vontade, participa do programa. Enquanto isso, ó, Enzo Rabelo.

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0: felizes e finais necessários, né, gente?
1: Tá aí aquele som empolgante, da energia contagiante. Luísa Martins, finais necessários, às vezes é necessário, é mesmo? Volto já já, trazendo aquele lindão do Luan Santana.
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3: 11.3.
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1: Oi, gente, de volta, fim de semana. Simone tava pedindo o som do Luan Santana. Ela disse que é maravilhoso, Luan. O Luan que celebrou recentemente aniversário de casamento com a esposa. Parabéns aí pra esse casal apaixonado, hein? Agora tem esse som aqui dele, ó, se arrependimento matasse.

0: prioridade.
1: Não é por falta de tempo não, viu? Você só não tem prioridade.
0: Toquei agora há pouco Luan Santana tocando Luan Pereira com Panda, 10 segundos e a gente segue juntos, hein? Curtindo o som e numa piscininha no fim de semana com João Gustavo e Murilo. Assim.

0: nesta carroceria, cumprimentando os amigos caminhoneiros, curtindo o nosso programa neste fim de semana. Tem muita gente aí na estrada ligada conosco. Muito obrigado, boa viagem.
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7: 11:17.

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1: Aqui é o Evandro, seguimos juntos, tocando sempre suas melhores no seu fim de semana. Esse sonzão aqui de Zé Neto e Cristiano.

Vanessa, música de Luan Estilizado com o Tarcísio do Acordeon. Tô esperando a sua mensagem nas redes sociais. Pode pedir modão pro Cantinho Caipira também, hein? Tá trabalhando aí, tá no plantão. Bom trabalho pra você. Tá de folga, tá descansando. Oi, delícia. Bora de Hugo Henrique.

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3: 11:31.
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4: Agora é hora de moda sertaneja, aquele cantinho caipira todo especial que a gente ama e que começa com Elis Silva e Zé Goiano.

Adeus Campina da Serra, Dino Franco e Mouraí. Curtimos ainda o Dedo de Deus, ele Silva e Zé Goiano. E ó, tem mais modão pra você, meu amigo aposentado, minha amiga dona de casa, você carreteiro, carpinteiro, onde você estiver, tem o Barreirito, filho do carreteiro.

0: Rodrigo Matos e Praiano, no Cantinho Caipira, verdade, agora falo. Teve ainda Pedro Bento e Zé da Estrada, Flor da Lama, mas depois do intervalo tem mais som pra você.
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3: 11:47. 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
0: Muito bem, amores do rádio. Já estamos de volta. Pessoal na conveniência curtindo o nosso programa, no açougue também. Bom fim de semana pra todo mundo. E ó, tem Gabi Martins.

0: Santos com Simone Mendes, Nem a Pau, fechando Nação Sertaneja de hoje. Muito obrigado pela companhia, pela audiência, pelo radinho ligado. Até a próxima, tchau, tchau.
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6: 12:04.
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0: de Uberlândia! Faz barulho aí, Uberlândia, que eu quero ouvir! Que coisa linda, galera! Obrigado!
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3: Meia-noite e 30.

0: Gente, chama... Um aplauso aqui pro nosso músico contratado na sanfona, Michel Teló.
1: Michel, grande
2: sanfoneiro aí com a gente, sanfoneiro do seis.
0: Cara, além de cantar.
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0: Sentimento, São Paulo. Te amo, Sentimento.
1: Meia-noite e 39.
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0: 6:42.
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2: Jorge Henrique Rodrigo. 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

0: Às vezes é melhor ter um pouquinho do que não ter nada.
1: Avante!

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0: 1:27.
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0: 1:44. 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
1: 1:54.
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1: 1:56.
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15: O Classe A está no ar. As canções que mexem com nossas emoções a partir de agora para você. Eu, Érica Monteiro, te convido para estar comigo nessa viagem linda no mundo da música. Eu agradeço de coração a sua presença maravilhosa do outro lado do rádio. É um privilégio trazer a boa música para você. Memórias marcantes ao som da boa música aqui no nosso Classe A. Hora de experimentarmos novas emoções, rememorando antigas canções. Sentimentos, memórias e emoções que não se apagam. E agora é hora de iniciarmos a nossa jornada musical.
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0: você curte comigo uma sequência sem pausas por aqui. Os maiores hits de todos os tempos você ouve aqui no Classe A.
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0: Você está curtindo Classe A, o melhor da música de todos os tempos. Mais sequências incríveis daqui a pouco aqui no Classe A. Os grandes sucessos do passado estão de volta daqui a pouco para você.
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3: 12:13.
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3: 12:13.
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0: Estamos de volta com o nosso Classe A. Seja sempre bem-vindo e bem-vinda. O Classe A traz as mais belas canções para você recordar. Siga nessa frequência de bom gosto. O Classe A continua agora trazendo mais uma bela canção.
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0: Ouça comigo Classe A, um programa especial que traz o melhor do passado em forma de música. Continue de ouvidinhos ligados no rádio. Temos ainda grandes emoções para curtir juntinhos aqui no Classe A. Venha junto na programação belíssima do Classe A. Daqui a pouco eu estou de volta com muito mais sucessos.
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0: 10h33.
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2: O Classe A está de volta para você. Obrigada pela gentileza da sua audiência. Em cada sequência musical, a emoção fala mais alto. Este é o nosso Classe A. E agora você ouve comigo mais este lindo sucesso aqui no Classe A.
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0: canção para outra, a emoção continua. O sucesso continua no Classe A. E vem aí mais uma linda canção para você.
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0: rádio. Em instantes, continuaremos a aventura musical por melodias atemporais que fascinam ouvintes de várias gerações. Continue na sintonia, agora a gente vai para um breve intervalo, retornando em instantes com mais sucessos do Classe A.
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0: Classe A é uma fonte de sensações emocionantes. Momentos incríveis ao som da boa música aqui no Classe A. Os clássicos eternos da música a gente ouve já já aqui no Classe A. É uma pequena pausa e eu já volto para você.
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0: Classe A é um hit atrás do outro. Aqui no Classe A, tudo é pura emoção.
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0: trilhas sonoras do Classe A, percorremos caminhos especiais, abrindo as portas da emoção. A cada batida, a música nos transporta pelos melhores momentos vividos. É hora de uma pequena pausa. Classe A volta em instantes para você que está aí ligadinho e ligadinha.
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0: 6 e 7.
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0: Classe A continua para você, ouvinte de classe, que nos acompanha pelas ondas sonoras do rádio ou pelas ondas virtuais. A seguir, os sucessos que marcaram época continuam para você no Classe A. Hora da nossa pausa aqui no Classe A. Em instantes, os sucessos continuam.
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0: gente vai curtindo a emoção do Classe A. Lindas canções pra você aqui no Classe A. É uma atrás da outra.
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0: finalizamos essa linda edição do Classe A. Estivemos juntos em momentos musicais muito especiais. Cada canção, uma nova emoção. Eu agradeço cada ouvidinho colado no rádio. Eu, Érica Monteiro, me despeço, mas te aguardo no próximo programa para curtirmos muito mais Classe A. Um beijo para você e continue curtindo a melhor sintonia do rádio.
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2: 4 e 3.

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1: 4:12. 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
2: 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Solteira ainda?
3: Tô, cara, você acredita? Mas eu pretendo casar, em nome de Jesus eu vou arrumar uma mulher pra mim, nem que seja uma desesperada dessas que estão aí, meu amigo.
2: Será? Será que eu acho que você consegue? Você tá bonita ainda, bicho. Oh, tá novão.
3: Graças a Deus. Oh,
2: cara rico, oh. Sucesso, não é possível. Nem eu acredito que você tá solteira. Tá, eu tô casando com você já, ué?
3: Eu caso com você na hora com essa voz.
2: Esse Eduardo Costa é esperto demais. Aonde o rato não passa com queijo, ele passa com a geladeira, moço.
3: Eu bebo cachaça, bebo cerveja, não é por vício, não é por nada, companheiro. Eu bebo porque eu vejo no fundo do copo o rosto da mulher amada. E vamos beber depressa, que é pra ela não morrer afogada. Vamos cantar uma?
2: Vamos, lógico.
3: Bora.
2: Mas depois dessa, então?
3: Depois dessa, então.

0: Obrigado, obrigado, Fio.
1: Obrigado, eu agradeço.
2: Obrigado, eu imagino. Muito bom estar com você. Você é um ídolo, você é um ícone. E você, não desmerecendo os grandes cantores que temos do Brasil, você é a voz mais linda.
0: Obrigado.
2: De todas as vozes.
0: Os seus olhos, os seus ouvidos.
2: Você é maravilhoso.
0: Obrigado. Obrigado. Bom demais.
2: Tamo junto. Obrigado.
0: Obrigado.
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2: Ô, Goiânia, me chama de princesa e vencerá.

0: princesas maravilhosas. Seu orgulho tá com vocês, viu?
1: 4:42.

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0: 4:45.
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1: Emílio Eduardo, conta essa história pra nós, hein? Coca-Cola.

0: Obrigado! Obrigado, meninos! Obrigado,
1: gente! Atriz 56. 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
3: 5:34.

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4: 5:47.

0: 5:58.
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6: 6 e 4.

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1: Conheço um velho ditado que não esqueço jamais. Um pai trata 10 filhos e às vezes 10 filhos não

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1: Cidade FM 6:31.

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3: 6:44.

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5: 7 horas.

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5: 7:34.

0: você vai precisar, viu? Muito obrigado, cara. Que honra.
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0: 7:44.
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4: 8 e 4.

0: 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Eu vou.
1: Matheus e Cauã!
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7: 8:18.
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0: 8:28.
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6: Oi, tudo bem? Bom dia pra você, bom dia do Tupaciguara, bom dia região, estamos chegando, tá começando pra você mais um domingão aqui, né? Especial pra você, daqui a pouquinho os violeiros estão por aí cantando já pra você ao vivo, hein? Então, estamos chegando, hoje dia 17 de maio 2026, bom domingo, bom domingão pra você, né? São 8h47, daqui a pouquinho então, o pessoal já estão preparando aí pra ir, né? Cantar pra vocês ao vivo aí. Enquanto o pessoal não vem, vamos de música pra cá, né? São 8h47, bom dia. Goiânia e Paranaense, o doutor Caipira.

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8: Alô, João Batista, tá ligadinho com a gente? Aí tem o Sotião, tinha um carrinho pardinho, a vaca foi pro brejo. 9:04.

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2: Opa, tamo de volta na cidade, diretamente lá do da garagem. Alô, pessoal, tá tudo pronto aí, beleza?
3: Ô, Chitão, como é
2: posso chegar? Tá, tá bom demais. Posso chegar por aí?
3: Pode chegar?
2: Vambora.
3: Ô, Chitão, ouvintes do programa Talentos da Terra, queira aceitar o sincero e cordial bom dia do Tenente Carlos?
4: Aos ouvintes da Cidade FM, bom dia do Alaur.
3: Alaur, primeiramente agradecer a Deus por esse dia maravilhoso e agradecer também a Deus pela nossa saúde, pela oportunidade de nós estarmos aqui hoje cantando, levando alegria em todos os lares. Isso aqui é muito importante. Agradecer a presença do nosso amigo William, da Casa de Carnes Aliança, e o Douglas, tá sintonizado conosco, né, William? Um abração também pro Douglas. É isso aí, né, Laura? Aproveitar aqui e mandar um alô muito especial pra minha sogra, Dona Marta, pra minha esposa, Leandra, pros meus cunhados, o Elton, Maria de Aluguel, Samuel, Rodrigo 70, e pros meus amigos, Zé Marro e família, Ivo Violeiro, lá nos Paranaenses, sintonizado, o Valmiro, alô, Valmiro, o Homem Elástico, alô, Osmar, da Panificadora Tradição, o Osmar Lambreta também sintonizado, o Vinícius Tapeceiro, Luizão Tapeceiro, Zé Luiz da Farmácia, meu grande amigo, o pessoal sempre sintonizado aqui com o programa Talentos da Terra. E nós vamos iniciar, né, Laura, uma música de raiz, muito conhecida, que traz o título Saudade da Minha.

0: isso aí, William. Obrigado aí pelas palavras, viu? É isso aí, né, Laura? Aproveitar também aqui a oportunidade aqui. Eu tenho certeza que nossos amigos, né, milhares de pessoas estão sintonizados aqui com o programa Talentos da Terra. E a gente fica muito feliz por essa sintonia, por essa participação. E mandar um alô especial lá pro povoado do Brilhante. Vai lá para minha prima Abadia, vai pro casal de amigos André e Kênia. Alô, Luizinho do Ló, Chiquinha. É isso aí, Cicim. Vamos chegar o nosso grande apresentador aqui. Cicim. Vamos chegar mais cedo, Cicim.
1: Chegar mais cedo. Os ouvintes da Cidade FM, meu bom dia. Sempre com atraso, né, senhor? Mas correndo, né? Faz parte da vida, né? Organizando as coisas.
0: Não, mas você sabe o que tá acontecendo? É que eu mais o Laor.
1: É.
0: Você sabe que nós dois é dois caboclos diferenciados.
1: É, chega mais cedo.
0: Chega mais cedo.
1: E não, e começando, dá mais espaço pros outros.
0: Dá,
1: né,
0: mais espaço.
1: Porque senão chega no final, tumultua muito, né?
0: É.
1: Bom demais também.
0: Se é assim, velho, quanto mais velho vai ficando, mais cedo ele levanta.
1: Dorme menos.
0: Você vê que uma criança, por exemplo, ela dorme aí, sei lá, 13, 14,
1: não,
0: 15 horas.
1: Qualquer hora que encosta no meio do dia, tá cochilando.
0: Tá cochilando. Dá uma mamadinha, cochila.
1: É.
0: Aí você vai ficando mais velho, vai passando. Acho que hoje velho não tinha dormir mais do que 5 horas por noite.
2: Você fala, quanto mais velho, mais levanta.
1: Mas não.
0: É.
2: Eu duvido.
0: Eu entendi essa do Lauro. Ô, Lauro, levanta. Levanta. Deixa eu te falar, levanta. Hoje a ciência, a tecnologia.
1: Tá boa demais.
0: Né?
1: Vamos mandar um abraço lá pro Zé Mariano. A Zé Mariano apareceu aqui, não vai tentar pra chegar por aí. Domingo passado ele não veio.
0: Hoje eu quero que ele imita o Galizé. E ele imitou que dia foi em Angola?
1: Aí ele faz um rolo.
0: Primeiro de tudo. É o zoológico.
1: Aqui, nós vai acabar mudando, em vez de Zé Mariano, vai ser Zé Galizé.
0: Zé Galizé.
1: Ele vai pegar o apelido.
0: Ou então Zé Zoológico.
1: É. Chega junto aí.
0: É isso aí. Aproveitar e mandar um abraço pro Luizinho do Lopa, Chiquinha. Vai também lá pro Voado Balso. Alô, assentamento da Fazenda São Domingos. Lá pro meu amigo Cezão Carteiro. Alô, Cezão, um abraço para você. Vai também pro Robinho Boca Mole. Vai lá pro Adair do Paineiras. É, o pessoal sintonizado lá. E mandar um alô muito especial aqui pro Guaíra e família. Alô, Rosa, um abraço para você, um abraço pro Guaíra e família. É isso aí, né, Laura? Vamos cantar mais?
2: Eu tenho um pedido, uma música aqui, Tenente. Pediu pra gente cantar Estrela de Ouro. Eu quero oferecer para todos que estiver ouvindo e mais três pessoas especial que gostam demais da música. Em primeiro lugar, a Neuza, minha sobrinha. Segundo, o Odair. Você falou o nome dele agora.
0: Odair do Paineiras.
2: Do Paineiras. E o terceiro é o Vasco, meu primo, lá na Fazenda Rio Bonito.
0: Rapaz, vou te falar, viu? Pessoas especiais, né, Laura?
2: É para mais todos que estiverem nos ouvindo, né?
0: É isso aí. E também pro Willian da Casa de Carlos Aliança, tá aí firme, viu, Willian? Obrigado aí pela presença, pro Douglas também.
2: O Douglas já tá com o rádio ligado, ouvindo a gente lá na Casa de Carne, né? Aliança.

0: Fala, Chitão!
1: Ô, oh, beleza! Outra pessoa beliscando a viola. Ó, e o William já tá ali batendo palma aí, você viu, né? Mandar a programação aí também, pessoal que tá ligado com a gente lá no Zé do Brejo, né? O Josafá, o Ricardo, hein? O Zé Renato, a turma toda, né? Zé do Brejo, a turma que tá ali. Zé do Brejo, tá ouvindo nós aí, né? Zé,
0: qualquer
1: hora
0: eu vou passar aí pra tomar uma cachaça e tomar uma cerveja.
1: Leva a viola e faz um barulho também. 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Alô, Donizete, um abração pro Donizete e toda a turma do De Alves. 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Apoio Cultural, Tenente Carlos e também Sacolão do Délcio, com a gente aqui no nosso programa de domingo, né? Mandar a programação também pro Hernani. Alô, Hernani, tá no rancho, né? Tá indo pro rancho, aí tá vindo pescar. Ei, que bom, hein? Bom demais. Abração pra você, viu? É, o Hernani, toda a turma aí, pra sua mamãe também, né, Hernani? Abração, meu irmão. Obrigado pelo dia, obrigado pela sintonia com a gente aqui na Cidade FM, né? Fala, Cizinho.
2: Ei, Chitão, esse caderno seu também é antigo. Esse caderno tem 100 anos, viu? Olha a cor do papel dele, olha.
0: Esse caderno é mais velho.

0: Não, parece aquele livrão de cartório que tá guardado.
1: Eu tô com 66, mas esse caderno já tem uns 200. Não,
0: ele é velho.
1: Ele é velho.
0: Ele é velho.
2: Esse aqui é mais velho que o nariz na cara.
0: Ele tá amarelo. Manda um abração pro Azulão. Azulão lá do Boa Vista, tá me cobrando ontem, Azulão. Abração pra você, tá com o rádio ligado Azulão, lá também? Paulo. Ah, é um gordinho lá, eu não falo o apelido de Azulão. Ah, tá. Dança lá no forró. E também um abração lá pro Chabela. Chabela disse que tá com o radinho ligado aí no carro, não esquece de falar nele, então nós temos que estar lembrando. Mas eu falei, ó, Chabela, se não tiver anotado aqui, a gente não lembra mesmo, né? Muita gente. Dá um abração também pro João mais a Lena lá na fazenda do Adelmo. E também o Robinho Boca Mole. A Frane, vocês devem ter falado no Afrane também? Que vai lá,
1: vamos falar no Afrane agora. É, o Afrane, se falar nele, eu levo.
0: Ah, ele tá trabalhando, correndo, fazendo tudo, plantando, mas tá sempre com a.
1: E tem os cachoeiros também que tá nos ouvindo todo
0: dia. Ah, é, o Marcion, eu vi na padaria agora cedo.
1: Maurício,
0: Mauro,
1: Moacir,
0: Mauro.
1: E Mauro.
0: Aí, os quatro.
1: Todos nos ouvindo lá, todo mundo.
0: É verdade.
1: É isso aí.
0: Toca o barco aí.
1: É isso aí. Aproveitar e mandar um alô também para um grande amigo nosso, sanfoneiro dos bons. É o Tonhão Sanfoneiro, município de Uberlândia. E vai também para o Valdir do bar, Delanos Bar. Alô, Valdir. Um abraço para você, lá pro Delanos. Pro Zé Divino do bar também, meu grande amigo. Vai lá pro Paraíba do bar. Vai lá pro meu grande amigo Orbilon, popular Bilon, e pra sua esposa Ieda e família. Vai também pra Lúcia, a Nogaíra, aqui no bairro São Cristóvão. Pessoal, sempre sintonizado aqui com o programa Talentos da Terra. Né, Laor?
3: É isso aí.
1: Vamos mandar um modão agora, bem chamado?
3: Vamos mandar essas músicas do programa também lá pro Valdir do bar, namorada nova. Meu amigo Nadir. O Grilo da padaria, a Glorinha, minha irmã, mas eu conheci, a Roberta. Mandar pro o Duda lá na Água Branca.
1: Ele tava na Água Azul, foi pra Água Branca?
3: Na Água Branca. Tá não, agora na Água Azul, né? Ele tava na Água Branca.
1: Eu sei, agora na Água Azul. Branca, agora foi pra Água Azul.
3: Água Azul. E o nosso amigo Afrânio, né? Tá nos ouvindo. Todo mundo.
0: Mandar um abração também pro João Jiboia, mais a João, mais esposa dele. João Jiboia também, passou pra lista nossa aqui. Também o Genro dele.
1: Tá na minha lista também. Eu ia falar o nome dele. Já que você falou, foi bom.
0: Tá bom. O Carlinho Genro dele também. Carlinho trabalha
1: com ele. Na lista, de vez em quando, fala.
0: É, aí é muita gente.
1: Carlinho Pedreiro.
0: É o Carlinho Genro João Jiboia.
1: É Genro João Jiboia. Pedreiro bom.
0: Então é muita a família muito grande, ele vai lembrando o pessoal do Carlinho.
1: E é o amante da música sertaneja.
0: Também, é verdade.
1: É isso aí, né, e todos os ouvintes, né, pessoal da zona rural, dos ranchos, das fazendas, sintonizados aqui com o programa Talento da Terra.
0: Foi óbvio, tenente, que o Vanderlei estava testando ali a cantar o barco papel agora mesmo, né? Falou, vamos em Fá Maior, vai, você que sabe, velho. O primeiro eu sei. Mas fica bom. Se vira, aguentar ela em Fá Maior, fica original.
1: Fica original.
0: E a posição, cada posição adequa para uma música,
1: adequa,
0: sabe?
1: Uma música.
0: Fica melhor, né? Mas é só que tem hora que às vezes nós afina porque fica puxado, né? Falei, não, mas o primeiro ele é você que sabe.
1: Você que escolhe o tom, né?
0: Tá igual aquela história.
1: Primeiro ele tem que escolher o tom.
0: Tá igual aquela história que a menina foi. Tinha um cavalo lá, um homem bonito, né? E o caboclo meio interessado nela resolveu levar a égua lá pra cruzar com o cavalo dela, pra pegar a raça, né? E na hora lá que os dois estavam namorando, os dois animais, ele
1: os dois
0: empolgou,
1: animais namorando.
0: Ele começava a olhar nela, né? E nem prestando atenção nos dois animais, né? Aí, não sei que assunto que ele falou, que ele comentou com ela, falou, ó, você que sabe, a égua é sua. Ele tem essa má coisa, e a menina falou, não, você que sabe, a égua é sua. Se quiser tirar ela...
1: Não, não foi boa.
0: Não, não foi.
1: Bom, mas você está pegando uma energia, você sabe quem? Você está pegando uma energia do Zé Mariano.
0: Só que tem que. Não pode, às vezes, tenente. Eu brinco muito assim, mas até o Zé também a gente tem que alertar
1: segurar ele.
0: Às vezes, conforme a piada, não fala ela muito explícita.
1: Isso,
0: porque tem muitas famílias, muita gente assistindo, e cobra da gente depois, né, seu? Com respeito à emissora, respeito aos ouvintes, porque todo mundo gosta, né? Então, às vezes, ele empolga e pesa. Faz
1: ele,
0: um.
1: Não, ele esquece, tá no rádio.
0: Pesa um pouquinho.
1: Nós lá nos botecos tomando essa
0: café. Pode falar.
1: Uma coisa. Agora aqui no rádio não.
0: Nós temos muito caos aí que nós contamos entre nós, né? Nas mesas de boteco nós contamos, mas nem todos podem ser no rádio, né?
1: Não pode.
0: Mas vai dando certo.
1: Não, mas dá uma puxando a orelha dele, vai
3: Você quer cantar uma moda? Você falou que é uma moda apaixonada?
1: É.
3: Do Colo da Noite, certo?
1: Opa, vamos lá, Colo da Noite.
4: Vou cantar ela até infarto, fica bonito, mas...
1: No colo da noite?
4: É, deve dar certo.
1: Será?
4: É porque é a música que cabe em qualquer altura, ela fala, né? É. Mas você está sempre cantando ela porque não precisa gritar demais, né?
1: É, fica bonita, é. Junto.

0: o homem tá com a primeirinha igualzinho o Zé do Pim, você viu? Zé do Rancho, Zé do Pim. É, não é brincadeira, não.
1: Rapaz, mas cantar cedo não é fácil. É, você, quando você começa assim a cantar depois do almoço. Tá, obrigado pelo banco. É isso.
0: Dá uma grana,
1: acho que você tá me doando, velho.
0: Você falou, que dinheiro, rapaz. Dá uma laciada na voz. Canta umas duas mais. Mas maneira vai melhorando.
1: Mas quando você canta assim depois do almoço, você conversou muito, às vezes.
0: Não, é mais você sobe. Mas o ensaio é bom pra aperfeiçoar, mas você está acostumado? Quer dizer, quando canta vários tempos junto, a pessoa já tem confiança com o companheiro nas vozes, né? Então o ensaio às vezes é só pra uma música que vai passar lá uma nova que vai começar a fazer ela. Mas essas mais antigas já tá raciadinha.
1: Vai fazer o franguinho na panela.
0: Aí, ó. É a hora que o Chitão fizer um comercial aí, nós vai ter que atender. Mas não pediu ainda, né?
1: Não.
0: Vamos mandar lá pro Vartão Carreiro, pro Vasquinho, Chiquinho, Ronaldo, o Valdivinho também, a Vera, a esposa dele. Vai pro Lazinho, cunhado deles. E também pro Marcelo, mas o Guilherme, que é filho do Valdivino. Vai pro Vilmar e o Zé Horácio, o Tonho do Tenente lá no Gordura. E o Vartesson lá do DAI, popular Lacraia. E também o Dilson do Açú.

0: Açougue, a Edna, o Elcio também do açougue da Simone, o William tá aqui, ó, da Casa de Carne, vai pro Douglas, o Juninho Pepe, mas o Edivaldo lá na Fazenda Joinha, o Eduardo também lá da Zerado, mais o Quidinho e o Marcelo, e o Gustinho lá do Ideal. Vamos cantar mais, né?
1: Vamos
0: mandar mais, mandar mais oferecimento.
1: O Belino tá aí também? E o Beleza, como é que tá? Tá bom, graças a Deus. Vai lá pro Beleza
2: também.
1: Como
2: é que é o nome desse aqui?
1: Esse é o João, ele é sogro do Marcelão.
2: Marcelão. Da Santa Média.
1: Não. Não, o Marcelão é da prefeitura do meio ambiente. Meio ambiente, da zoológica.
2: É o Marcelão também. Foi lembrado, Marcelão da Santa, lá do João Felipe de Jack.
1: Ah, é mesmo.
2: Uai, é, pois aí, é, o Marcelão, viu? Encontrei com ele essa semana. É. Marcelão, que trabalha muito tempo com o Dr. João. Um abraço pro Marcelão.
1: Marcelão. Também,
2: Vila no Mergar, companheiro nosso também.
1: Gente, fazendo Santa Amélia.
3: É, Santa
1: Amélia. Santa Amélia. Cecília, quero aproveitar também e mandar lá pra Ponte Quinca Mariano. Tem um pessoal lá sintonizado, o Zoom Cantor tá sempre sintonizado aqui no Talento da Terra. Lá pro Obadir Garrucha, meu concunhado, e pra sua esposa Eliane. Vai também pro Divino da Celina Modas, vai pro Solemar e Marcos Vinícius da Top Móveis, vai pra Rosa, alô Rosa, e vai pro Guaíra também e família, todos sintonizados aqui com o programa Talentos da Terra.
2: Você falou, Tenente, vou aproveitar também e mandar pro Galeno também, mas beleza? E ele mandou a gente falar aqui rapidinho que lá no Porto Barreiro vai ter uma festa a partir de quinta-feira até domingo, em louvor a Santa Rita de Cássia. Todo por lá no povoado Porto Barreiro, tudo, pessoal da região, os que quiserem daqui lá pertinho, né? Participar da festa lá.
1: Muito bom, isso.
2: Santa Rita de Cássia, lá Porto no Porto Barreiro.
1: Né, Vodelino? Você morou lá, o Beleza também, a família toda, né? O Galeno já havia me falado sobre o Porto Barreiro. Ó, você cantando lá, manda um alô pra nós lá. Então, Galeno, ó, um abraço pra você, pra todos que estão aí ouvindo aí o programa Talentos da Terra, e para todos os moradores aí do Porto do Barreiro. É isso aí, né, Laura? É isso aí.
4: É isso aí. Você quer fazer o que agora?
1: Então, ó Douglas, filma nós aí mais uma música aí, nós vamos fazer agora aqui até
5: dentro. Ô, Bandir! Pra você se mandar aí a...
1: Tem som maior,
5: Barquinho de Ur, Barbosa Jardinagem aqui, fazendo uma caminhada aqui hoje.
1: Sonho de Caboclo.
4: Só de caboclo?
1: É, pode ser.
4: Pode? Tava pensando, vai essa
1: turma. Vai essa, né? Você tava pensando, mano? Você viu como é que eu peguei eles pro Vinícius? É repertório demais. Aí. Ele tava pensando uma outra música. Aí eu falei pra ele, não, meu sonho de caboclo.
4: Sonho de Cabo?
1: Sonho de Cabo.
4: Mandar lá pro Vilmar, né, pintor, que Vilmar gosta muito dessa música.
1: É. E tem outro Vilmar também,
4: da prefeitura.
1: Da prefeitura, é motorista. Ele tem um apelido que eu não vou falar, não. Ei, coisa boa, vai pra você!

0: obrigado.
1: Moda boa. Mandar a programação pro senhor Antônio do Leite, tá ligado com a gente, o Mauro Marcion, Moacir, a família Cachoeiro e o Maurício também, né? Tá ligado com a gente, obrigado pelo dia. Alô, Geraldo da Bicicleta, você conhece ele? Você conhece o Geraldo da Bicicleta? Ei, Geraldão, abração pra você. Barbosa também, jardinagem, tá ligado com a gente, mandou se encantar uma moda aqui, né?
2: Ah, ele gosta do barquinho de ouro.
1: Ah, então é essa mesmo.
2: É, Barbosa. Abração Barbosa.
1: Você tá fazendo umas pamonhas, eu falei, quer pamonha?
2: Nossa senhora, pra falar isso no rádio, não vai aparecer não, uai. Pamonha agora tá raridade.
1: Ele tá dormindo umas 10 pra mim aqui.
2: Não, uai, porque é isso que não, uai. Mas você vai comer a semana inteira, pede só duas.
1: É, brincadeira. Você trazia menos duas na mão, né, Zizinho? Tá bom. Ó, Barbosa, um abração pra você, tá aí fazendo a pamonhada pra aí, né? E também o Hernani, mais uma vez, o Rubervon e a mamãe tá ligada com a gente também.
2: Tem outro parente dele também, que é o Valdeci.
1: Valdeci também?
2: O Valdeci já voltou de Rondônia, tá indo um pedaço aí.
1: Ah, é o Valdeci, rapaz?
2: Vai lá, turma do Remson.
1: Ah, sim, o Barbosa é parente?
2: É primo dele.
1: Vai, então pronto.
3: Ele tava em Rondônia, né?
1: Tá, é parentado,
2: tá aí,
1: né?
2: Tá, sempre eu falo com ele no Zap, no grupo.
1: O Valdeci visitou a gente aqui nesse final de semana e não cantou, mas...
2: Aí, semana passada, veio. Vai vir, parece aí daqui a pouco.
1: O Valdeci, parece que canta umas
2: modas com a gente. Dá um bom dia pra nós aqui no rádio, né?
1: Dá uns treinados. Chama também o Remson, né? Remson, você não tá sem sanfona, mas pra vingar que tem sanfoneiro aqui.
2: O outro irmão dele também toca demais, tem Humberto.
1: É a turma, né?
2: Remson e banda.
1: Remson e banda. Remson, você pode vir pra cá.
2: Não, não fala Remson e banda porque é o nome da dupla.
1: É, mas aqui é a banda toda, né?
2: O carro-chefe também é o Valdeci.
1: Eu vou descer.
2: Da comunicação é o Valdeci.
1: Então, pronto, vem pra cá e se não tem sanfona, pode vingar que tem sanfoneiro pra aqui. A gente pega uma desempreita aqui, né, né, Zizinho? E faz uns barulhos com a gente aqui. Fala aí, Cicinho.
2: Falo. Vou mandar um abração lá pra Fátima, minha filhada, Fátima Roque. Vai lá também pro Edmar, mais a Wanda, lá no Rio Bonito, lá na fazenda do Anderson. Tito Moura, ali, antigo Tito Moura. O Dião Mecânico, mas o Juninho. Também vai pra a dona Cida, a Cida, mãe da Tatiana, a Tatiana, a Ana Paula, a Adriana. O Zé Mariano, né, que tá viajando por aí, não chegou, não, às vezes tá por aí. Se tiver onde ele tiver, tá ouvindo nós. Também vai pro Valmir, o Homem Elástico. Sidmiro lá no Mato Grosso e o Gustinho Barbeiro, o Décio Cabeleira também, que tá sempre foi amigo nosso, de tocou rádio, não teve locução de rádio, né, o Décio. Isso. E eu gosto da música sertaneja também.
3: E é um dos participantes também dos filhos do Passiguara.
2: Também, é na época, né? É.
3: Daquele long play lá no LP.
2: É, que gravou, ele foi junto,
3: década,
2: né?
3: Se não me engano, na década de 70.
2: É.
3: Na década de 70.
2: Foi. É. O Chitão e ele já fazia um comercialzinho. Vamos fazer mais uma moda então, hein? Tá voltando aí o Chitão? Ele já foi pra lá, não, então nós vamos tocando o bar aqui. Ele disse que ia fazer um comercial, se eu não fizer falar, depois nós fazemos o próximo bloco lá dentro. Já falamos, no... vamos mandar lá pro Tião Fusaca, pro Cezão, Chico, a Roseli, vai também pro Bid, vai também pro Cláudio, mais a Thelma, Divinão Borracheiro, mais a Marisa, Divino Barão, Divino Delar também, mas o Zé Cambito tá lá ouvindo nós.
3: Rapaz, acabou bom, é meio parentado meu, o Divino Delar.
2: Também,
3: mãe. É, nós somos parentados.
2: Mãe, então você tá sendo parente de gente rica, hein, senhor?
3: Mas sou, eu, o tenente é pobre, né, economicamente falando, mas é muito rico. Né?
2: É importante.
3: E outras qualidades.
2: É, também. E aí, a gente tem que levar.

0: vida é assim, Tenente. É brincando que a vida passa rápida.
1: Passa rápido. Oh,
0: o cara não pode ficar triste e funar, não, que ele morre logo.
1: É.
0: Tem que viver alegre para nós viver mais um pouco.
1: Tem que viver mais um pouco.
0: É, ué.
1: Mas você sabia que a música está cientificamente comprovado.
0: É.
1: A música, ela traz qualidade de vida, ela traz mais saúde, ela traz alegria, ela traz entretenimento. Então a música, ela é fundamental na vida do ser humano.
0: É verdade.
1: Eu aconselho toda pessoa a ouvir música e, se possível, aprender a tocar um instrumento e cantar.
0: É.
1: Quem canta, seus males,
0: espanta.
1: É isso. Vamos lá. Ó, manda lá pro Gabriel, do Mercado Del Rey. Vai pro meu amigo, meu irmão, Márcio, da Ferragista Liene. Vai pro Ronaldo, pro Bartão Carreiro. Meu amigo Celso Naves, Nivaldo Armazém Rosa, vai também pro Boi, motorista Rodocouto, vai pra Cidinha do Angorá, vai pro Paulinho e pra Iosete, nossos grandes amigos, vai também pro Carlinho Pescador, Elcio do Açougue, Eurípides, nosso vizinho aqui, alô Cezão do Leve Trás, lá da rua Walter Prudente, 35, bairro Esplanada, tá lá sintonizado, também pro Gerson, meu amigo, Gerson da Papelaria Globo, vai pro Jorginho, pro Baiano do Jorginho, estão sempre sintonizados também. Vai pro meu amigo Degmar e Divina. Ô Degmar, vem pra cá pra cantar uns modão aqui, meu amigo. E vai também pro João da Vazante. É isso aí, né, Lauer?
2: Você vai fazer o que agora?
1: Ah, tem muita coisa aí, né, Lauer?
2: Quer fazer um franguinho depois?
1: Vamos fazer um franguinho na panela agora.
2: Pega um lá maior.
1: Lá? É. Pega um lá maior aí. Pega um lá.
0: Quer atender o pessoal ali, que nós canta música aí, nós vai misturando,
1: aqui,
0: né?
1: Aqui assim, é o vivo e a cores e tem um negócio.
0: E é o ouvinte que manda, né?
1: É o ouvinte que manda.
0: É o que manda, é a gente.
1: É quem?
2: Faz em si, fica bonito.
0: Não, mas é.
1: É, nós vamos fazer aqui o original dela. Vamos fazer uma gravação.
0: César
1: boa
0: Paulinho,
1: dela,
0: né?
1: É, do César
0: não,
1: Paulinho.
0: É o Guilherme Santiago, quer dizer.
1: É.
0: Então vai lá, o Franguinho.
1: Vai lá,
0: o
1: Urbão, hein?

0: herói, menos
1: Arrasca. Céu da Arrasca, céu da Arrasca.
2: Vamos lá. Vamos lá. Vai lá. Daqui a pouquinho o Vanderlei, o Zé Maurício está por aí para cantar uns modão também. O Carlinhos chegou por aí. Também mandar um abração lá também para Badia, né? Para Badia que tá ouvindo a gente lá em casa. Vou mandar um abração para Badia, para Dona Maria. Dona Maria já fez, dá para fazer uns 90 anos. Um abração para ela, a mãe da Badia. Vai também pro Cadu. Vai pro Vandinho Pedreiro, ô Vandinho. Vai também pro outro cunhado dele lá, pro outro companheiro dele lá que ajuda nas construções. Agora falhou o nome dele, mas vou lembrar daqui a pouco. O Vandinho, mais o outro amigo dele lá. Oi. Ah, o Tião Fusaca, né? É, eu já falei nele aqui. Se nós falar nele, você viu que ele fica no rádio direto, porque se nós falar uma vez, ele falou, sempre me mandou pra mim. O cara é fiel mesmo, né? Tião Fusaca, o Bid. E também novamente lá pro Zé Cambite, né? O Divindelaro. E também vai lá pro Tunico da Semig, o Mané. Também o Formiga lá das Mangueiras. E tem mim, tem o Formiga que trabalha na limpeza. Tem o Igor, colega. Também tá. Tem o Igor, colega, que é o lá da torneadora Barbaresco. E também o Aurélio, torneadora Dias. Hélio, lá das Pedras. Todo o pessoal lá da De Alves, né? Que domingo, se Deus quiser, nós vamos estar almoçando lá com o Donizete, lá na De Alves, dia da cavalgada, né? Uhum. Fazer uma violada lá no domingo.
3: Tá lá junto com o Zé.
2: Agora, Chitão. Então chega lá, você pega lá. Vamos mandar também pro Nivar do Armazém. Osmar, da Panificadora Tradição. E vai lá pro Baixinho, mas Aline, lá na Mercearia Moreira. O Zé Lúcio também do Frete, ali. Fernando Teodoro. E vai o Edinho do Ferro Velho também. E o Guimarães, lá na Fazenda Carro Velho. Ô Chitão, faz um comercialzinho que nós tá falando entretendo, senão nós não fatura. Chega daí, depois nós canta mais.
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16: Opa, de volta na cidade aí, são 10 horas e 12 minutos, conferindo a hora certa aí, 10 e 12, né? Tamo de volta ali, sim, fala aí.
2: Já faturamos, já estamos aí firme. Vamos lá dar um alôzinho rapidinho aqui pro pessoal Caio, lá da Sapataria Triângulo, mas a Rose. Vai pro Bacuri, vai pro Remisson lá, o Valdeci lá também, que nós já falamos agora há pouco. Vai também pro Pedro Jacinto, mais a Roseli Aparecida. Lindomar e Josirene lá no Brilhante. Fábio Rodrigo, mais a Fabrícia lá no Alta Serra. Júlio César, mais o Guilherme. Também pro Luiz Marfi e Zé Candim. Vai pro Marcelo Gomes, a Késia, o Tim, o Chicão, o Jacó, a Zumira e também o Narciso, o Wagner e a Céia, todos ali na chácara e ali na Morada Nova. Um abração. Nós vamos fazer mais uma, né? Mais uma, né? A saideira, porque que tem mais gente pra cantar.
17: Tem mais
2: aí.
17: Gente.
2: Tá bom demais. Chega junto aí.
17: É isso aí. Aproveitar e mandar um alô pro Guaíra. Alô, Guaíra, meu grande amigo, Rosinha, sintonizados conosco com o programa Talentos da Terra. Um abraço pra vocês. Vai também pro Gasparino e família. Gasparino, cantor dos bons, viu? Tá firme, lá sempre sintonizado. Um abraço, Gasparino. Vai também pro Joaquim, cunhado Zé Pretim, tá sempre sintonizado aqui com o programa. E pra zona rural, eu tenho certeza, muitas pessoas sintonizadas agora nas fazendas. Vai pro meu amigo João Giboia e sua esposa Joana. Vai também pro João da Vazante. Vai pra Noêmia Costureira. Vai pro Paulão do Bom Sucesso. Alô, bairro Bom Sucesso. Alô, Paulão. Vai também pro Robertão, lá da Gestão Fitness. Vai pra minha amiga Luzia Mendes. Vai pro Tunico, esse amigo, Manezinho, irmão do Tunico. O Vilmar, motorista da prefeitura. E também pro Vilmar, pintor. Grandes amigos e apreciadores da música sertaneja. Ô, Laor, Fazendo a minha participação aqui, a última participação de hoje, nós vamos fazer qual música?
12: Vestido molhado, né?
17: O vestido molhado, mas muita gente chama ela de...
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17: por mim. É isso aí.

0: Pedro Lício, meu
1: senhor. Valeu, Daniel. Obrigado, Daniel. Olá, estamos aí com a visita do Rômulo. Do Ronaldo, dupla Rômulo e Ronaldo, gravou um CD. Manda um abração também pro Ronaldão, né? E o Rômulo tá aí visitando, a gente gosta também de uma cantoria. Pequeno grande homem acabou de chegar, de vez em quando ele aparece. Domingo nem lembro mais se ele esteve aqui. Ah, tava firme. Um abração lá também pro Martinho.

0: E vamos mudar a atração, né? Agora o Vanderlei vai fazer uns musicão aqui com o Carlinho e também o Zé Maurício tá aí já. E nós vamos tocando barco aqui, que tem, vai aparecendo mais duplas, aí tem muita gente pra cantar. Chega aí, Vanderlei, vai dar um bom dia. Chama o Carlos, tá chegando aí.
1: Ô, gente, hein? Quanta honra, hein, Vilmar? Poder estar cantando uma moto, tá com saúde, né? Nossos familiares tá tudo bem, né? Tudo em paz. Que a nossa maior riqueza. A nossa maior riqueza são os amigos e nossos familiares, né, gente? A vida é como se fosse atravessar um rio. Escuta essa aí que é boa. A rio é como se fosse atravessar um rio largo, sabe? Uma ponte estreitinha. Aí vem o vento, né, Cardinho? As chuvas, as tempestades. Como é que você vai passar numa ponte de 20 centímetros? Mas se tiver uns guardamão em cada lado. O guardamão é nossos amigos, é os nossos pais, nossos irmãos, nossa esposa, não é? Que na hora do problema estão ali de apoio pra gente, sabe? Sempre um apoiando o outro, os amigos, né, Carlinho? Que Deus possa estar abençoando os lares, trazendo um domingaço pra todo mundo aí, gente. Um abraço.
2: É, aqui vai o bom dia meu, né, Vanderlei? Pra todos os amigos da Super Cidade FM. E eu quero oferecer primeiramente as músicas que a gente vai cantar aí, lá pra minha mãe, né? Minha mãezinha que tá lá ouvindo o programa, que ela não perde um programa de domingo. E também eu quero oferecer pro meu grande companheiro que tá aí filmando a gente, né? Meu amigo William. O William, eu dou muito valor nesse amigo meu, sabe por quê, Vanderlei? Dou muito valor nele, é porque ele tá me seguindo lá no celular, qualquer música que a gente grava lá, ele é o primeiro a comentar. Ele é o primeiro, ele dá, nossa, todas as vezes. É bom, não é, Cici?
3: É bom.
2: Oferecer para ele que tá aqui filmando, oferecer também lá pro Douglas, lá da Casa de Carnes Aliança, lá no bairro Nova Esperança. E também oferecer lá pro Osmar, lá da Panificadora Tradição. O Dair também e a sua esposa Cristiane.
1: Mandar um abraço lá pro boy, que eu tenho muita gratidão.
2: O boy.
1: Uns 30 anos que o boy me ajuda, eu ajudei, nós é companheirão.
2: O boy é companheirão.
1: Que Deus abençoe o seu Antônio Alberlândia, hein?
2: É, sou Antônio São.
1: Então vai cantar uma moda boa aqui, né, Carlinho, hoje, viu?
2: Se Deus quiser. E o seu Toninho, ok, né, que teve domingo passado aí, falou que a gente
1: vai fazer a qual primeiro?
2: Aí vamos mandar o Boiadeiro Errante.
1: Vamos embora.
2: Ré maior?
1: Mi. Mi. Original lá com Liu e Léo.
2: Essa é lá, tirada lá do fundo do baú.
1: Vai um abraço aí pro Carlinho, verdade, e o seu Antônio, nosso amigo.

0: Nós deu umas tropeçadas na letra, mas é, ao vivo é assim mesmo, né? Obrigado.
1: Não, tranquilo, ao vivo é coisa aí. Importante é a participação ao vivo e original ainda, viu? Lirléu é meu maior mesmo. Em 1962, Zezé ganhou prêmio com essa música.
2: Foi a primeira gravação,
1: não foi? Lirléu, Boiadeiro e Orante. Eu assistia eles no circo, num duplão, né? Até no final da vida, muita moda boa, Lirléu. E também, o Zé Maurício já tá aí com a violinha afinada, né? Já tocou até ficar rouco ali na cozinha.
3: Até a primeira.
1: Não, mas Zé Mamão tá bom. Né? E o Juventino disse que vai vir cantar com você umas 10 hoje. Né, Laura? Ele pode preparar a garganta, né? Porque o primeiro ele é ele, né? Não tem jeito, não. E vamos mandar um abração novamente pro pessoal que tá ouvindo nós aí na... Vai lá pro o Azulão, lá no Boa Vista. Vai também pro Chabela. Ô, Chabela, abração pra você. Vai pro Zé Divino lá no bar. Vai pro Bico de Pato. Todo o pessoal vai pro Rominho, vai também pro Robinho, Boca Mole. Esse pessoal, tudo que tá aí na Lido, que tá trabalhando, tá andando de carro, tá ouvindo nós. Vai também pro Gerrinho, lá da casado com minha sobrinha, mais Elaine. Tá sempre viajando aí pro Berlandão, ou tá aqui na cidade. Gerrinho, um abração pra você. Vai dar um ligado. Pra Raquel, lá, minha irmã, que teve meia doentinha, mas já tá em casa, já tá ficando melhor. Santinho, vai também pro Piaça, mais a minha irmã Ziza. Vai pra Ana, o Lazinho, a Lena, o Vandinho, a Zete, o Gercion, familiar toda, né? Que é muita gente. E o pessoal que tá reunindo lá em casa hoje para nós almoçar novamente é o Anderson, a Cassiala, Pedro, João Neto, vai pra Neuza também, minha esposa, a Andresa, a Angélica tá por Berlândia, e também a Andréia e toda a família. Hoje, depois do almoço, a gente vai fazer uma viagem, eu tô indo para conhecer o Maranhão, São Luís do Maranhão. Então eu estou indo lá com o Anderson, nós estamos saindo hoje, mas na quarta-feira nós estamos aí de volta. Então depois do almoço nós estamos levantando o voo ali do Berlandão para direto a São Luís do Maranhão, conhecer a região lá, né? E é bom passear um pouco, conhecer coisa estranha. Mas um abração para todos lá. Vamos cantar mais, gente? Chega junto aí. Vai cantar agora,
0: Carlinhos? Vamos fazer uma misturada aqui, depois canta o Zé mais. Eu, o Zé mal Carlinhos, então vamos fazendo até a turma chegar aí.
1: Não tem dois Zé, não. Um Zé era de baixo, Zé de cima, agora é Zé.
0: Nós canta primeiro, que os melhores vai ficando por último.
1: Não, vai
0: toda
1: não.
0: Toda vida é assim.
1: Mas nós tá no meio ainda, então ainda tem mais gente pro final, né? Então ainda vai chegar os melhores. Mas vai lá, chega
2: aí. Eu vou oferecer aqui pro meu grande companheiro motorista lá, o Marcelo Bernardino, que pediu pra oferecer certo pra ele. Oferecer pro Daíra, Cristiane, o William que tá aqui, né? O Douglas lá da Casa de Carne, da Aliança, e o Osmar lá da Panificadora da Tradição. E também oferecer lá pro senhor Hamilton Pereira, que tá lá ouvindo a gente. O Margoso também. Então a música vai cantar.
0: O Nivaldo
2: lá
0: do Armazém Rosa.
2: É, o Nivaldo lá do Armazém Rosa. A música é Sementinha.
0: Isso.
2: O Riai de Lufranco. Ré maior.

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1: Fala, Vanderlei.
0: Gente, vou tirar um de locutor aqui agora, hein, gente?
1: Tirar um de locutor, que eu sei
0: se... Essas músicas raiz aqui, gente, ela é muito ouvida aqui de manhã, porque a hora dessa os jovens estão dormindo, né? Então é pra nós mesmo. Aí eu queria mandar um abraço pro pessoal lá do Abrigo, em Carlinhos, que você cantou lá Domingão de Imagem, cara.
1: Nossa, lá no Abrigo, lá no Abrigo.
0: Até quero convidar o Zé Mamão lá, os meninos pra nós lá, cantar uma música lá pra eles. Hoje estão tá ao vivo aqui? Vamos cantar, vamos chamar o Zé Maurício aqui.
1: Zé Maurício, vem cá, Zé.
0: Vamos fazendo aqui um.
1: Escolhe uma música aí.
2: Escolhe
1: uma música aí pra cantar.
2: Não, você que sabe.
1: Manda lá pro.
2: Pra mim tanto faz.
3: O Carlinhos tem 200 em
2: Salvador.
1: Fala, Cici.
4: Vai, eu falo sozinho,
2: aí. Dá um tempinho pra vocês beberem menos água, né? Senão não vai tomar fogo, né? Tá visitando nós aqui o Diego, a Janaína e também o José Gael, o menininho de colo. E eles querem mandar um abraço lá pra dona Francisca e a Mabel, que tá em casa assistindo. Tá indo pra lá almoçar daqui a pouquinho. Depois nós vamos falar mais uma vez no nome deles. Tiveram aqui visitando a gente. Gente que veio visitar a gente, sempre é bom ter gente nova, além de participar aqui com a gente. Sabe que tem ouvinte em casa assistindo a gente, né? Isso é bom demais. O Bertinho acabou de chegar por aqui. Donizete não tá junto, Donizete tá por aí. Daqui a pouco o Donizete tá aí, né? Tá o Célio, acabou de chegar lá o Célio. Também. E vamos mandar um abração também lá novamente pro Bacuri. Vai lá também pro Divino Borracheiro, Divinão Borracheiro. Vai também pro Osmar da Panificadora. Vai pro Fernando Teodoro. E pessoal lá do Inhame, a dona Aparecida, do Jorginho, a Elaine, o Leonardo. E também vai também pro JS. Vai pra todo o pessoal que estiver ouvindo lá na Chapetuba também. E lá pro Zé Candinho. Vai também pro Toninho lá na Moliana. Fala aí, Zé, que eu vou dar uma tossida ali.
5: Vou falar o meu bom dia aqui, né? Então, o bom dia do Zé Maurício, vai oferecer essa música pra todo o pessoal que estiver ouvindo, né? O Bertinho igual apareceu aí, né, Bertinho? Ressuscitou. Pois é, faça seu bom dia, Olímpio.
6: Com a permissão do Zé e do Cardinho. Bom dia do bonitão. Minha flor, vamos pôr sanfone pra ficar bonito da agora pra tarde. É pra você gravar aí o Carlinho e o Zezinho. A música que você gosta, ô Florinho.
5: Só maior, né?
6: É cama.

0: tirei um. Parada quente.
1: Tá inventando já, ó. É os 3B, né? É o bonito, o bonitão, beleza, o bonito e o bom bonitão. É o trio, né? Aquele aqui, esse aqui é o bonitão, beleza, tá em casa. E aqui ele ficou com o nome de bonito. É o bonito, bonito, bonitão e o beleza. Tudo, é o trio 3B. Nós vamos, ó, o Juventino acabou de chegar aí. Juventino também, daqui a pouco tá cantando os modão aí também. Tá aí o Holmes, tá na gente, cantor também, companheiro. E vamos fazer mais modão, depois nós fala mais aí.
2: Então vai, o carro é faculdade. Essa música eu quero oferecer lá no bairro Rolaria pro meu amigo Pica-Pau, que gosta muito. Gosta muito. Hã? Do Biscoito Santana, Pica-Pau. Deixa eu. E também eu quero oferecer lá pro Nivaldo do Armazém Rosa, que gosta de música do Paraná.
3: É maior mesmo.
2: É isso aí. Então vai o carro e a faculdade.

0: demais. Essa moda é moda que não fica velha nunca, né? O caboclo canta ela e o pessoal tá sempre gostando. Tudo bonito demais. É, cada um nos seus ritmos, mas moda boa demais. Vamos mandar. Vamos fazer um comercialzinho, né, Chitão? Vamos fazer um bloquinho daí. Eu pego logo. Faz daí para nós faturar.
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1: Então estamos de volta aí na cidade, oferecimento também de De Alves Auto Center, uma oficina completa para o seu veículo na Via Expressa Renato Azeredo, 128, direção do Donizete, no bairro Cintia. 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Um abraço aí para a Gleide e para o João, que estão ouvindo a gente aí também, né? 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Diretamente do outro lado, vamos lá, Cicim.
2: Devagarzinho aqui, nós vamos tocando o barco aqui, gente. Já são 10 horas e 52 minutos, quase 11 horas, mas nós vamos até meio-dia. Estamos com a visita do Leno, mas a Nessi, né? Leno, mas a Nessi, os forrozeiros nossos lá do Porró, pagodão lá embaixo. Dança até vermelho o sapato. Dançador de mazuca, né? Mas eu acho que quando o sanfoneiro precisa dar dano quando toca a mazuca, né? Ele tocou, foi um valseado lá, mas a nega dançou. Tá? Ele pediu, o Zão também gosta da mazuca, né? Aquela mazuca antiga. Mas estamos aí com a visita também do Donizete, mas a Raquel, Donizete lá da aula, a Raquel tá aí com ele. E vou mandar novamente pro Onedes, mas a Silvia, também pro Arthur, mas o Enzo, que tá lá ouvindo a gente. Vai pro Cláudio também. Mas lá da prefeitura, mas a Cloranei deve estar lá no rancho. Vai pro Reginaldo, a Luzia Aparecida, lá na Muliana. Misael Júnior, o Eric e a Valéria. Vai também pro G Ferreira, Valdir lá do Morada Nova, o Dutra, Cezão do Correio e o Big mais o Robson lá da Eletrofigeração também. E o Diego, a Janaína e o José Gael, que esteve aqui visitando a gente agora há pouco, tá mandando lá pra dona Francisca aqui. Mas a Mabel, que tá preparando a boia online, já tá lá já. Abração, Diego. Volta de vez em quando visitar a gente aí, né? Vamos cantar mais. Chega junto aí.
3: Vamos cantar a música aqui, né? Oferecer pro Marcião Cachoeira. Ele gosta muito dessa música, né? Trio Parada Dura, né?
4: Tá gravando, né?
3: Tempos que não volta, né?
5: Oferecer pro meu amigo que tá aí presente, o Leno, né? E sua esposa Nessi. Não sei se o Leno, mas ela gosta de dançar, é pisadinha. Mas é bom pra dançar, eles gostam de dançar, é pisadinha. Aí, eles quando começam a dançar, eles rodeiam o salão, quando dá no lugar, tá no outro, eles não param não. Vai, ó. Então vai essa música que a gente vai cantar, oferecer pra Florenice, né? Florenice, e pedir ela pra gravar lá, pra você mandar pra mim mais tarde no zap. E oferecer lá na Fazenda Cachoeira pro Pombim e sua esposa Lena.
3: Marcion, né?
5: Marcion Cachoeira. O Pardal, o Joaquim Pardal, o Margoso e o Hamilton Pereira. Essa música é do Trio Parada Dura.
3: Tempos que não volta.

0: Sabadão.
1: Esse Carlinho canta de tudo também, né, senhor? Se falou em cantar alto, é com ele mesmo. Agora, quem vai cantar agora? Não, tranquilo. Você mais um.
2: Ah, ô, deixa eu fazer uma rapidinha.
1: Não, você vai fazer.
2: Agora, falta 3 para 11, ainda já desocupa.
1: Não, mas desocupa não. E até meio-dia, quem vai ficar aí?
2: Aí, o Zé mais o.
1: Não, mas. Toca aí então pro bar. Eu vou cantar uma
2: de
1: 5
2: minutos aqui.
1: Delei,
3: segura
1: para
3: mim depois, tá?
2: Então tá. Fala aí, Carlinhos, tá ao vivo aqui já?
3: Tá ao vivo, manda, então manda lá pro Nivaldo do Armazém Roça, né, que gosta de parar aqui.
2: É um
3: bordão de ouro.
2: É um ré.
3: Ré maior.
2: Vai remendando a hora aqui.

0: rachão pra Mike.
1: É o programa Talentos da Terra, minha gente. Nós vamos tocando aqui até 11 horas, até meio-dia, se Deus quiser. Com mais, tem mais gente pra cantar aqui. O Juventino também já chegou por aí, vai cantar daqui a pouquinho. Agora o Zé Maurício, mas o Delino vai fazer umas duas modas. Depois o Chitão também ainda não cantou hoje. O Juventino vai cantar daqui a pouco. Chega aí, Delino. Você já falou seu bom dia, Delino?
2: Vou falar agora.
1: Fala aí agora.
2: Então, meus ouvidos de casa aqui presente, ao bom dia do Oriente. Até trovou, ó. A música do trem.
3: A música Cretina.
2: Cretina.

0: Silveira e Silveirinha na gravação desse também. Mandar um abração pro Marcelo, tá visitando a gente aí, ó. Tá o Célio, né? Célio também tá sempre firme aí com a gente. Tá aí o Neno, mais a Nessi. Nosso amigo Rômulo, cantor também, ô Rômulo. Tem que cantar uns modão também, vez em quando tem sacatura. Quem gosta não pode parar, não. É bom demais. Vamos fazer mais uma, daqui a pouco o Chitão também vai cantar mais umas modas com o Carlinha. Fazer mais umas aí então. Chega aí.
1: Berrando a meia-noite, é.

moda antiga, né? Moda de muitas passagens, moda mais difícil, mas o importante é participar e fazer o negócio funcionando direitinho. Nós vamos mandar novamente um abração pro pessoal que tá ouvindo nós aí nas fazendas, pessoal lá do Brilhante, que é o Lindomar Majosilene, vai também pra Fátima, minha filhada, Fátima Roque, vai pro Carlinho também, filha Carlinho Massuco, Zezinho Massuco, Carlinho Marquinho também Massuco, vai pro Robervão, o Hernani, a dona Catarina, vai pro Galano, mas é Leusa, e avisar novamente que vai ter uma festança lá no Barreiro, a partir de quinta-feira, vai até domingo, em homenagem à nossa Santa Rita de Cássia. O pessoal que puder comparecer, que vai lá no Porto Barreiro, ali pertinho. Vai também o Toninho, mas a Sandra, lá na Muliana. O Afonso também, da patroa, mas a esposa dele. E vai pro Vanderlei Catireiro. O Paulinho, irmão Vanderlei também. E vai novamente pro G Ferreira. E vai pro João da Vazante também, que a gente ainda não mandou hoje. Vai pra João mais a Lena, lá na fazenda do Odelmo. Augustinho do Ideal e todo

0: Todo o pessoal, que é muita gente ouvindo aí. Novamente, pessoal da Bioenergética Aroeira, que está trabalhando aí na colheita das canas, pessoal que está no transporte, nas máquinas. Vai fazer mais uma? Que o Chitão, mais o Carlinho, vai fazer daqui a pouco.
1: Vai cantar um balão de seda.
0: Aí, volta bem, chega aí.

0: Valeu, Grande. Participação do Delino. Participação do Delino agora na que vem visitar a gente de vez em quando e canta mais umas modas aí com a gente. O Chitão vai aproveitar fazer mais um pouquinho de comercial e depois nós toca direto até encerrar, né, Chitão? Já fica livre dos comerciais ali do estúdio. Chega junto então, Chitão, faz o bloco.
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8: 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Opa, tô de volta na cidade, são 11:20. Mandar a programação pro Edson Silva, tá ligado com a gente em Goiânia, né? Abração pra você, ele tá lá aonde, hein? Ele tá no AP 836, né? Na Avenida Quinta Avenida, 67, lá em Goiânia. Um abração pra você, viu? Obrigado pela audiência, obrigado pela sintonia. Também o Osmar Lambreta tá ouvindo, tá ligadão, John e Juninho também, o pessoal que tá ouvindo a gente todos os dias, né? Abração pra vocês, Alvo Café Mais Sabor também, tá ligado? E eu vou diretão lá pro outro lado. Alô, Carlinho, tá ligado aí? Bora, manda ver.
9: Ei, Chitão, agora o Cici me deixou de castigo.
8: É, agora é você, vamos lá.
9: Deixa o Cici viajar, vai lá pro norte. É isso aí. É isso aí, prosseguindo com o programa, vou oferecer lá pro Vanderlei do Lava Jato, lá na Camila do Maci.
10: 621, Gerson. Voltei a lavar, pus dois lavadores, um de caminhonete e um de carro pequeno.
9: Isso deu muito bom, isso é muito bom.
10: Que ficou um espaço meio
9: aí
10: pequeno.
9: Eu tenho que apresentar meu nome.
10: É, aí.
8: Bora aí.
10: Leva o serviço lá pra mim. É. Fazer mais barato, que agora eu tô pagando aluguel, sabe?
9: Eita, lindo. É isso aí, oferecer, antes de começar a cantar, Juventino, se você me der uma permissão, eu quero oferecer para um grande companheiro meu aqui, que pediu para oferecer para ele.
11: É isso, é um prazer para mim também.
9: Oferecer para o Marcelo.
11: Amigo, seu amigo meu.
9: É, aí, é amigo da gente. O Marcelo Bernardino, o Daír e a Cristiane, lá no bairro das Paineiras. E o William e o Douglas, lá da Casa de Carnes Aliança. O Osmar, lá da Panificadora Tradição. E também eu quero oferecer pra minha prima, né? Ela é prima primeira do meu pai, a Clora, e
11: a
9: prima
11: patroa,
9: da gente.
11: Mas meu patrão Cláudio.
9: É, oferecer pra ela e pro Cláudio também. Vai, a música é do Tião Carreiro e Pardinho, Amor e Saudade.
11: Vamos lá, bom dia do Juventino, vamos lá.

0: Não. Opa, bom demais, hein? Estamos aqui com o programa aqui, um abração pro Afran, tá ligado aí com a gente, obrigado pela audiência, pela sintonia, né? Ouvindo a gente também aí. 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Abração pro Osmar, lá na Panificadora Tradição. Tá ouvindo a gente também, tá ligado, né? Obrigado pela audiência, pela sintonia. O que que vai aí?
1: O meu chorinho vai mandar um desafio. É isso aí, prosseguindo o programa, né, Chitão? Essa próxima música, eu ofereci lá pra Florenice, né? E pedi ela pra gravar, né,
2: Chorinho? Vai gravar.
1: Né, gravar nós lá. E oferecer a música lá pro Margoso. Oferecer pro Margoso e também lá pro Sr. Hamilton Pereira e pro Joaquim Pardal. Mandar lá pro Pombinha, sua esposa Lena, lá na Fazenda Cachoeira. Então vai a música Milionário Zé Rico, Destino Cruel.

moda boa, né? Da aula do Cicim, moda boa é moda boa, né? Vamos lá, Carlinhos. Carlinhos, Zé Rico. O que que nós manda aí, Carlinhos? Bora. Fala comigo.

0: Essa moda eu mandei pro Afran, que tá ligadão, né, ouvindo a gente aí. Ao Tonhão também, né? Então, obrigado, ó. O Tonhão tá em Uberlândia. Tá ouvindo a gente também, obrigado, viu? Tá ouvindo a gente lá em Uberlândia também, o Tonhão, né? Um abração pra você, obrigado pelo disso. Alô, pessoal da Panificadora Tradição também, Osmar, né? Toda a turma aí. Osmar Lambreto também tá ligado, né? Um abração pra vocês, Zé da Flora tá ouvindo a gente também, pessoal que tá ouvindo a gente, alô Hernani, tá no rancho aí também, né? Rubervon também tá ouvindo a gente, é o Hernani fotógrafo, tá ligado, dando a ótica, né? Tá ouvindo a gente também, tá ligado? Obrigado pela audiência, obrigado pela sintonia com a gente. Se der, eu vou fazer uma continuidade também daqui a pouquinho do Zé Rego, né? Né? Você quer mandar uma?
1: Você
0: quer mandar uma? Ah, onde estou, sou mais feliz. Essa você sabe assim?
1: Sei todas.
0: Então manda todas, velho. Essa moda é boa, né? Tudo bem, né? Essa aí sai. Aqui vai no... Aqui eu peguei ele no laço aqui, ó. Vamos no laço, então. Vou oferecer pra quem essa moda aí? Pra quem se oferece essa moda aí?
1: Pra mulher mais amada de tu
0: passar. Ô, tremba.
1: Filho do sogro.
0: É? Mandar pro... Daíra, quem é filho do seu sogro?
2: Daíra e a Cristiane, lá no bairro das Paineiras.
0: Pronto, o Daíra faz aniversário semana que vem. Tem festa lá, viu? Convocando todo o pessoal por aí, viu?

0: Beleza. É agora, você segue agora, né? Carlinhos, pega outra moda aí, vambora. Não dá pro pessoal que ligado aí. Daqui a pouco tem a Badia pra cantar pra gente também, né? O pessoal vão cantar aí. Muita gente boa, hã?
1: A mão do tempo.
0: A mão do tempo. Alô, garoto. Essa banda dá pro Radinho, tá ligado aqui comigo, ó. Tá pertinho de mim aqui. Ele também, o
2: Juventino.
0: Cadê essa mão pra você, tá? Pra vocês dois aí, ó.

0: pro Afrani que tá ligadão com a gente aí, mas vai ver isso pro Tonhão em Uberlândia, né? Obrigado, Tonhão. A Badia vai fazer moda pra nós, Badia. Chega aí. Badia e quem vai acompanhar? O Laur acompanha aí? Como é que é? Ah, trazer a Badia e a Nil pra cantar pra vocês agora.
1: Então, Chitão, bom dia.
2: Bom dia, tudo bem?
1: Bom dia, auditório. Tudo bem com você? Bom dia, Nil. Bom dia, Laur. Bom dia, bonitão da sanfona. Bom dia, ouvintes aí da cidade FM, né? Pessoal que estão em suas casas e com os radinhos ligados. Né? Muito obrigada aí pela audiência. Um bom dia aos proprietários da emissora, né, Laur? Fernando, mais a Liamara. Muito obrigada aí pela oportunidade que nos dão todos os domingos aqui pra gente cantar, né? Fazer umas modas aqui pro pessoal tá ouvindo. A nossa música raiz, né? Música sertaneja raiz. Fala seu bom dia, Nil.
3: Bom dia pra todos. Mandar um abraço pras minhas amigas, pra Núbia, pra Neidinha, pra todas as outras meninas que tiverem com o radinho ligado. Mandar pro meu amigo Marcinho, né, o pintor. Pintor de carro, viu, gente? E mandar pra... lá pro bar, né? Lá pro bar do meu companheiro Zé Divino. Tem muitas pessoas lá, hora dessa, estão lá. Tá comendo um salgadinho, né? Tá comendo um pastelzinho, tomando uma cervejinha.
1: Pro
3: bar do Moadinho. Pra todos os bares, né? Que estão nessa hora vendendo uma cervejinha gelada aí. E pra todos os nossos amigos, né? Alô, Joninha,
1: diretamente do Pará, que veio aqui, né, pra ficar. Seja bem-vinda. Vai fazer parte aí da nossa.
3: Daqui a pouco ela vai estar no Clube da Viola também.
1: Com certeza, e cantando e tocando. O Bertinho também, que tá aqui presente, né, Bertinho? Obrigada aí pela presença. Manda lá pra Salma, né, Bertinho? Pra sua irmã Salma, pra Glorinha. Pro Taíde.
3: Manda pra Solange, a família dela. Solange, que. Minha amiga.
1: É isso aí.
2: Que
1: e também pros meus amigos lá do Brilhante, pra minha mãe lá no bairro Paineiras, pro pessoal da Fazenda Arueira, pro Denils, pra Daniela, pro Tia Elísio, mas a Daniela também, obrigada aí pela audiência, pro Paulinho, né? Tia Elísio tá lá na casa do Paulinho agora, esperando o almoço, né, Elísio? Mas a Daniela, grande abraço pra todos vocês aí, Paulinho, Osete, Daniela.
3: Pra todos os meus parentes também, minhas tias, não vou falar nome porque nós estamos no...
1: Vamos lá. O que ela vai cantar mesmo?
3: Vamos tentar Xalanda?
1: Xalanda, vamos lá.
3: Ô, tia Lena, vai pra senhora.
1: Chega na cadeira.
3: Gente, se der alguma coisa errada aí, é a primeira vez que nós vamos cantar essa moto.
1: Já oferecemos.
3: Vai pra Glorinha, né? Vai pra todas as meninas lá, a Sônia, a
1: Neuza.
3: A Neuza. Pra todas.
1: Ah, Gilbertinho, essa música vai especialmente pra você.
3: Badir, mandar nós tomar cuidado com o campeão sem asa. O que é isso?
1: Meu Deus. Não sei. Hein? Mas oferecer pro Donizete, o da De Alves.
3: Da.
1: Então vamos lá, Xalanda.

0: Flores. Alô, minha amiguinha Júlia, papai Guilherme, a mamãe Aline.
1: Ela é amor distante?
0: Vamos oferecer ela
1: pra Dona Flora, né?
0: É isso aí, alô, Flora.
1: Dona Flora.
0: Grande abraço pra você.
1: É a florzinha do...
0: Bonitão da sanfona. Mais uma vez eu ofereço aí pra Raquel.

0: não tô seguindo com o programa. O Cicim deixa a gente de castigo, né? Chitão,
1: você... Eu peguei o Carlinho no laço aqui, ó. Já que o Cicim não vem, o Carlinho tá por aqui.
0: Chitão, não vai pro Donizete cantar
1: um. Donizete vai cantar uma moda também? Ixi. É. Ei, cara.
0: Canta uma música aqui,
1: Donizete. Donizete, vem cantar umas meia dúzia aqui, vem cá. Você vai chular ouro aí, ó. Hã? Ah, então tá bom. Falou.
0: Ô, Chitão, oferece lá pro Osmar, lá pra ficar na tradição, né?
1: Osmar, tá ligado? É. Mais uma vez pro Hernando também, né? Lá pro Hernando Rubervon, pra mamãe dele também. Um abração pra vocês aí. Tá no rancho, né? Qualquer nós vamos lá nesse rancho pescar, né, Carlinhos? É, eu conheço o rancho. É bom lá, não? Ixi. Hã?
0: Vamos.
1: Já pescou lá?
0: Lá não pode fingir de mudo, igual meu pai fingiu.
1: Não, lá pode pescar, deixa.
0: Lá tá liberado.
1: Então tá bom. Então vamos, falou, Laura, manda aí. Então vamos lá.
2: Abadinha, Laor e o bonitão da sanfona.
3: Eu quero mandar essa música pra pessoa.
2: Pode.
3: Por quê? Porque eu liguei pra dizer o quê, Laor?
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0: Alô, Ricardo. É que canta aqui com a gente, nosso grande parceiro, né? Então, o Paulinho. Isso. Agora, Laura e Donizete, vamos lá. Chega aí, gente.
1: Bom dia aqui para os ouvintes, por favor.
2: Bom dia a todos. Eu, Laura, vou cantar uma moda aqui para oferecer a todos vocês que estão presentes e aqueles que estiveram nos ouvindo.
3: A música é?

0: Até domingo, se Deus quiser. Chega aí, Carlinhos. Vem dar um encerramento aqui, por favor.
1: Estão de lá falando que o programa acabou e até domingo, se Deus quiser. É com você e agora, Chitão.
2: Ok, obrigado ao pessoal que ligou, participou com a gente. Vambora, né? A gente volta amanhã, a partir de 6 da manhã, com muita coisa boa pra você. Obrigado, pessoal, todos os violeiros que participaram, os anunciantes também, né, gente? Um abração pra vocês, obrigado pela audiência, obrigado pela sintonia de todo o pessoal que tá ouvindo a gente também. E a gente volta amanhã, a partir de 6 da manhã. Tchau, tchau.
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1: Meio-dia e 53.
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2: 1:17.

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4: 1:36.

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0: Diego e Vitor Hugo.
1: Obrigado, meninos. Mas obrigado, eu quero agradecer a vocês por aceitar o convite e participar do 5º DVD do Diego Vitor Hugo. Do Neto Frederico, a gente também tem história.
2: Rapaz,
1: né?
2: A gente é fã demais.
1: Igual a gente falou pra Guilherme Santiago, é a vida inteira, desde quando a gente começou a cantar, a gente canta João Neto.
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0: 3 e 5.
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0: 3:16.

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0: 3:32.
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0: 3:37.
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0: 10h54.
1: Nossa amiga, você tava bebaça, hein? Louca, louca da vida. O problema foi a azeitona, gente. Para de
2: mulher, você tava doida demais.
1: O problema foi o Thiago. Sabe o que foi? Eu bebi, eu peguei o Thiago.
2: Nossa,
1: super
2: tava pirada.
1: Tava querendo o Thiago. Aí eu, quando eu fui ver, olha, ai, isso é péssimo, aquele menino. Putz, grila, sério.
2: Nossa, foi legal.
1: Gente, eu tô
2: muito.
1: Nossa, eu bebi muito ontem.

0: 4 e 6.
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0: especial.
1: Essa é do tempo que minha avó chupava chiclete.
2: Rapaz, não era chiclete, não, era visgo. Não tinha chiclete naquele tempo, não, cara.
0: 4:22.
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0: ficar, né?
1: Eu vou ficar. Vou ficar.
0: Obrigado, gente. Salve de palmas, Leonardo, por favor. Deus abençoe todos vocês. Obrigado,
1: gente.
0: Se der tempo, abençoe vocês também, viu, gente? Tchau, tchau, valeu.
2: 5:44.

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0: 5:56.
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0: Falcão,
1: vamos recordar agora quando tudo começou pra nós.
2: Vamos, Felipe. E foi exatamente aí que as portas do Brasil se abriram pra gente.

0: 6:29.
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0: 6h44. 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

0: tiver uma mulher do meu tamanho que eu fico.
1: Vamos ficar então.
2: Deve ter sim, hein?
0: Cadê as Varginhas?
3: Opa! Em São Paulo pra valer todo mundo!
2: Isso!

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0: 7:27.
1: 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E nós também estamos aqui na programação da Cidade FM 98,3. 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

0: Yes.
1: Prazer em participar aqui dessa gravação, Maurício Marcelo, amigo, irmãos, Clube da Viola, um dos grandes sucessos do Brasil.
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0: 7:40.
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0: você vai precisar, viu? Muito obrigado, cara. Que honra.
1: 8:24.

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1: 8h43.
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0: Felipe. 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